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0: Bom dia, são 10 horas no continente e na Madeira, 9 nos Açores.
1: As taxas de juro à habitação devem subir em junho, é cada vez mais uma certeza, é o que diz a Antena 1, o governador do Banco de Portugal. No sul do Líbano, esta tem sido uma manhã de movimentações. Israel já deixou vários pedidos aos moradores para abandonarem as casas. Em França, esta foi uma noite de festa que terminou em confrontos. Foram detidas 400 pessoas na celebração da vitória do Paris Saint-Germain da Liga dos Campeões. O português Vitinha foi eleito o melhor jogador em campo.
0: Agora estão 17 graus no Porto, 19 em Coimbra, 22 em Lisboa, 27 em Faro, nas ilhas Funchal e Ponta Delgada, com 19 graus. Notícias com Alexandra Sofia Costa.
1: É cada vez mais uma certeza, as taxas de juro devem subir na próxima revisão do BCE, em junho. Durante a semana, os responsáveis do Banco Central Europeu já tinham dado sinais deste aumento, justificando a que a inflação na energia está a passar para outros bens e que já não é possível ignorar os efeitos da guerra nos preços. Agora é o governador do Banco de Portugal, em entrevista ao programa Conversa Capital da Antena 1 e ao Jornal de Negócios, Álvaro Santos mostra-se favorável a este aumento.
2: A nossa preocupação principal neste momento é a inflação. Eu acho que temos que olhar para os dados com muito, muito concretamente, mas também acho que mostramos, aliás, isso aconteceu no passado recente, vale mais atuar mais cedo que mais tarde, para depois não termos os efeitos de segunda ordem que sejam bastante maiores. E, portanto, é importante, quando existem espirais ou possíveis espirais inflacionistas, eu prefiro que nós atuemos mais rapidamente e decisivamente para depois termos menores impactos de inflação.
3: Isso significa, efetivamente, ter um aumento da taxa de juros já na próxima reunião?
2: Nós vamos ter novas previsões do BCE e de vários países. Acho que temos de olhar para esses dados, ver o que é que se está a passar a nível de preço e depois tomar uma decisão.
1: O Banco Central Europeu deve agir em relação à inflação o quanto antes, diz Álvaro Santos Pereira, que é também do Conselho de Governadores do BCE. Numa semana em que há uma greve geral marcada pela CGTP, o governador do Banco de Portugal diz também à Antena 1 que o salário médio em Portugal tem de subir. Álvaro Santos Pereira pede aos governantes e aos sindicatos uma atitude reformista das leis laborais.
2: Eu gostaria que Portugal evoluísse para um sistema de flex e segurança, não é? Protegendo mais o trabalhador, mas não protegendo o pós-trabalho.
3: Mas o sistema está a conseguir, não é?
2: O sistema vigente em Portugal, sim, um pouco por resquícios ideológicos da altura que foi feita a Constituição e depois do 25 de Abril, continua a ser demasiado rígido. É um sistema do meio do século XX, ou até do século XIX, em que demasiado rígido. E eu prefiro proteger as pessoas e não estar a proteger ideologias. Portanto, eu gostaria que nessa área nós, claramente, os sindicatos, os patrões, os diversos partidos políticos falassem e pensassem reformas estruturais para aqui, para esta área.
1: Numa altura em que há um braço de ferro com o novo pacote laboral, o governador diz que o sistema continua a ser muito rígido e do meio do século XIX em Portugal. A entrevista ao programa Conversa Capital da Antena 1 e do Jornal de Negócios pode ser ouvida na íntegra depois da 1 da tarde. Com menos votos e mais abstenção, Luís Montenegro foi reeleito presidente do PSD, foi reconduzido para um terceiro mandato nas eleições diretas do partido, onde concorreu sem oposição interna, teve 94% dos votos, votaram 15 mil dos 57 mil militantes, o que significa uma taxa de abstenção superior a 70%, Teresa Borges.
4: Foi pela terceira vez a votos no PSD, a segunda como candidato único. Sem surpresas, Luís Montenegro foi reeleito para um novo mandato de 2 anos, mandato que se cumprir até ao fim, meados de 2028, o coloca no pódio como o terceiro líder social-democrata mais duradouro. Num vídeo gravado e divulgado nas redes sociais, Montenegro promete não defraudar expectativas.
5: Temos, portanto, uma enorme responsabilidade. Estamos focados em não defraudar as expectativas que foram criadas sobre nós. Sabemos que as pessoas, os portugueses, nos confiaram a responsabilidade de olhar pelo seu presente e pelo seu futuro. E é isso que estamos a fazer. Portugal é hoje um país que é um exemplo na Europa e é uma referência no mundo, ao nível da estabilidade económica, da estabilidade financeira, da estabilidade social.
4: E recupera o mote da moção estratégica que levou a votos.
5: Nós vamos, nestes dois anos, assumir a nossa responsabilidade. Vamos trabalhar, trabalhar, trabalhar e vamos concentrar-nos em fazer de Portugal um país maior.
4: Ao todo votaram 15.261 militantes de um universo de perto de 57 mil com direito de voto. São menos cerca de 1.300 face a 2024. De acordo com os dados divulgados pelo Conselho Nacional de Jurisdição do PSD, Luís Montenegro obteve 14.467 votos. Registaram-se ainda 525 votos em branco e 269 nulos.
1: Luís Montenegro diz que o governo não quer agora para defraudar as expectativas dos portugueses. Hoje é o Dia Mundial Sem Tabaco. O tabaco é uma das principais causas do cancro do pulmão. Neste dia, a Antena 1 foi conhecer uma iniciativa europeia de investigação ligada a este cancro, que indica, Gonçalo Costa Martins, que é preciso reforçar o rastreio do cancro do pulmão em Portugal, mas também as consultas para deixar de fumar.
6: No combate ao tabaco, a médica Ana Varges Gomes defende que sejam mais universais as consultas para quem quer deixar de fumar.
7: As consultas de cessação tabágica são muito importantes e temos pouca oferta. Era muito importante podermos aumentar esta oferta de proximidade. Desde o Covid temos a questão das videoconsultas e teleconsultas. Eu acho que pode ser uma boa ferramenta.
6: O rastreio também não pode ficar para trás.
7: Poderíamos eventualmente aprender com os outros países, é a questão do rastreio e nós estamos a dar esse passo.
6: Mas há outra matéria em que diz que Portugal tomou a dianteira.
7: Até somos dos países com boas políticas em termos das restrições de consumo de tabaco. Mas agora já praticamente todos os países da Europa têm mais ou menos as mesmas políticas, uns mais restritos que outros, mas já têm.
6: São políticas que demoram a fazer efeito no combate aos maus hábitos.
7: Os países do sul da Europa têm hábitos tabágicos mais marcados e, portanto, são os países que também acabam por ter maior incidência deste tipo de cancro.
6: Do diagnóstico ao tratamento, Ana Varges Gomes é a coordenadora da comunicação da Rede Europeia de Centros Compreensivos de Cancro, que tentam diminuir as diferenças dentro da Europa no acesso a cuidados oncológicos. Ligam a investigação às unidades de saúde, mas para isso é preciso encontrar os casos.
7: Neste momento estão em curso dois projetos-piloto, vão começar, um no rastreio do cancro do pulmão, um em Cascais e outro na região norte. E estes projetos são exatamente para conseguirmos diagnosticar esta doença em estadios mais precoces.
6: Projetos que a médica considera importantes quando cerca de 70% dos casos de cancro do pulmão são diagnosticados numa fase avançada.
1: É preciso aumentar a oferta de rastreios e de consultas de cessação tabágica, dizem os especialistas. O cancro do pulmão mata em média 12 pessoas por dia em Portugal. É o cancro com maior taxa de mortalidade no país. Polícias feridos, lojas destruídas, confrontos em vários bairros. A vitória do Paris Saint-Germain ficou marcada pela violência esta noite em França. 416 pessoas foram detidas, 7 polícias ficaram feridos. É o balanço provisório das autoridades francesas e é o resultado das comemorações do segundo título da Liga dos Campeões. A correspondente da Rádio Pública em Paris, Rosário Salgueiro, relata alguns momentos da festa da noite nos Campos Elíseos.
8: A maioria das lojas estão protegidas por placas de madeira ou barras de ferro e outras, como, por exemplo, uma marca de desporto que patrocina o Paris Saint-Germain, está completamente bloqueada por carros de polícia. Uma ourivesaria de uma marca muito cara está também protegida por carros da polícia. São muito jovens os adeptos que estão aqui nos Campos Elíseos. Alguns têm 10, 11 anos, estão não acompanhados de adultos, estão com os amigos, vieram para ver o jogo e muitos prometem ficar ao longo da noite aqui em Paris.
1: E por ali permaneceram em Paris e no resto do país foram registados desacatos em 15 cidades francesas. O Paris Saint-Germain venceu o Arsenal, mas foi preciso recorrer ao desempate por grandes penalidades. Venceu por 4-3 depois do empate a uma bola. No clube francês estão vários portugueses, como Nuno Mendes, João Neves, Vitinha, Gonçalo Ramos. Também o diretor Luís Campos. Vitinha foi até eleito o melhor futebolista da partida. ele que foi substituído no arranque da segunda parte do prolongamento. No final do jogo, Vitinha descreveu um sonho.
9: E finir de cette façon là, c'est le rêve ultime, je pense, à faire.
0: Terminar assim é o verdadeiro sonho, penso eu. Ganhar títulos consecutivos é um verdadeiro prazer. É um verdadeiro motivo de orgulho para todos. Para Paris, para os parisienses, para as nossas famílias e para todos nós. Acho que merecemos do início ao fim. Estamos todos felizes.
1: Alegria do jogador português. Hoje a equipa vai passear por Paris e é recebida pelo presidente francês durante a tarde. O exército israelita está a pedir a toda a população do sul do Líbano que deixe as casas e...
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0: 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São 11 horas.
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0: 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São 12 horas.
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0: 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São 16 horas.
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0: 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São 19 horas.
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0: 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São 21 horas.
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0: 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São 22 horas.
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E uma coisa que ainda hoje sinto é que só quando lutarmos com as mesmas oportunidades e com as mesmas armas é que as coisas aqui vão mudar realmente.

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